0: Deus, que vazio.
1: Mas você tá sentindo
0: isso aqui, velho.
1: Isso aqui, você como...
0: Ah, vai, bom, você tá falando. Ah, você está...
2: Eu sou guitarra.
0: Dá até pra conta.